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0: Transvale 10:24.
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5: Transvale, 10h43.
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1: Amor, ânsia da humanidade, que nasce do seu enigma, cresce na sua busca e morre quase sempre na ilusão apenas de o ter encontrado. Amor, mistério da vida.

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0: Transvale 11:22.
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0: Vale 11:38.
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1: 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Quem não se machucou porque

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0: Transvale, uma e um.
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2: Gostava de música americana, ia pro baile dançar todo fim de semana.

0: Cidade Negra!
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0: Transvale 5 e 2.
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1: Para cada pensamento negativo, nosso Deus tem uma resposta positiva. Você diz: isso é impossível. E Deus diz:
2: tudo é possível. Está escrito no livro de Lucas, capítulo 18, versículo 27.
1: Você diz: eu já estou cansado. E ele responde:
2: eu te darei o repouso. Está escrito em Mateus, capítulo 11, versículos 28, 30.
1: Você diz: ninguém me ama de verdade. E ele responde:
2: eu te amo. Está escrito no livro de João 3:16 e 13:34.
1: Você diz: não tenho condições. E Deus diz:
2: minha graça é suficiente. Está escrito em 2 Coríntios capítulo 12, versículo 9.
1: Você diz: não vejo saída. E Deus responde para você:
2: eu guiarei teus passos. Está no livro de Provérbios, capítulo 3, versículos 5 e 6.
1: Você diz: eu não posso fazer. E ele diz:
2: você pode fazer tudo. Está no livro de Filipenses 4, 13.
1: Você diz: o sofrimento está muito grande. Dói, Senhor. E ele responde para você:
2: eu te livrarei da angústia. Salmos 90, versículo 15.
1: Você diz: não vale a pena. E ele diz:
2: tudo vale a pena. Está em Romanos 8, 28.
1: Você diz: eu não mereço perdão. E ele responde para você:
2: eu te perdoo. Está na primeira epístola de São João 1, 9 e Romanos 8, 1.
1: Você diz: não vou conseguir. E ele responde:
2: eu suprirei todas as suas necessidades. Está em Filipenses 4, 19.
1: Você diz: estou com medo. E Deus diz:
2: eu não te dei um espírito de medo. Está escrito em 2 Timóteo 1, 7.
1: Você diz: estou sempre frustrado e preocupado. E ele responde:
2: confiai-me todas as suas preocupações. Está escrito na primeira epístola de Pedro 5, 7.
1: Você diz: eu não tenho talento suficiente. E ele diz:
2: eu te dou sabedoria. Está na primeira epístola de Coríntios, capítulo 1, versículo 30.
1: Você diz: Senhor, não tenho fé. E ele responde para você:
2: eu dei a cada um uma medida de fé. Está escrito em Romanos 12, 3.
1: Você diz: eu me sinto só e desamparado. E o Senhor diz para você:
2: eu nunca te deixarei nem desampararei. Está escrito em Hebreus, capítulo 13, versículo 5. Tenha fé.

que um dia o diabo estava distraído da vida e veio um homem com uma garrafa cheia de iscas sortidas, atraiu o diabo e no fim do rabo dele lá, o diabo pôs um busca-pé. 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Não renega nenhum pedido, pinta, borda e faz alinhar.

diabo armou lá uma treta, né? Emprenhou uma mulher, rapidinho assim, que nem comenta. Aí um tempo nasceu um menino que é a cara do pai. Virando meio mundo, ele vai ao fundo, quando entra, sai. Ixi. Isso se deu lá em casa, o filho criou asa e se pôs a voar.

0: apaixonado. 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

cowboys, é hora de trazer o chapéu ao peito e levar o pensamento a Deus e pedir a Senhora Aparecida que passe seu manto sagrado em todo esse rincão brasileiro. Independente da sua crença, da sua religião, agradeço a Deus por 5 anos desse novo trabalho, esperando levar a emoção, a paz e o amor e o nosso rodeio brasileiro por todo esse mundo de Deus. E peço que jamais se esqueçam do Marco Brasil, pois deste povo querido levarei com lealdade e lembrança de um bem querer e a certeza de nos encontrarmos no rodeio da vida ou então no meu próximo CD.

Essa é uma história que já deixou muita gente comovida. Fala sobre um homem que achava que na sua vida muitas coisas para ele não fazia sentido. É a história de um fazendeiro, um homem sem coração, mas que um dia pagou caro pelo seu desprezo e a sua ingratidão. Dos quatro filhos que teve, três ele trazia na palma da mão, com carinho e muita bula, e o outro era a caçula, que seria sua sina. Só porque ela era menina, ele não escondia sua decepção. E para todos ainda dizia que filho tinha que ser homem, que era para ajudar o pai na lida, e que um dia seria dono do seu próprio chão. E que filho e mulher era um atraso de vida, além de não servir para a lida, não saberia dar ordens e jamais poderia um dia ser um patrão. Em todo canto que ia, os três filhos ele levava, só que a menina ele desprezava, e ela entristecida chorava escondida, em seu canto ficava, sabendo que o maior erro da sua vida era ter nascido mulher. Essa era a única culpa que ela carregava. Mas um dia, já cansada do desprezo que ela sofria, chamando seu pai de um lado, a verdade ela dizia: meu pai, o senhor me viu nascer, mas nunca me considerou. Eu já ouvi muito o senhor dizer que o seu maior orgulho é a sua fazenda de gado, e ver os seus filhos do seu lado, no lombo de um cavalo ou em cima de um trator. Mas é só dos meus irmãos que o senhor tem falado, porque comigo o senhor nunca se importou. E nesse momento, dos olhos da menina, uma lágrima rolou. Mas ela continuou seu pensamento e, mesmo chorando, ainda falou: eu podia muito bem ter nascido menino, talvez tenha sido esse o erro do meu destino, que eu acho que ele não me ajudou. Mas agora eu vejo que ter nascido a sua filha foi mesmo um engano. Eu já tenho 12 anos e nunca ganhei um beijo e um abraço do senhor. E é com a alma ferida e com o coração queimando em brasa que eu vou embora desta casa. Eu vou sair de vez da sua vida. Ele ouviu as palavras daquela pobre menina, mas não se comoveu com as suas lágrimas e ainda falou: eu nunca ouvi tanta bobeira, tanta coisa para eu fazer, e eu aqui perdendo tempo com as suas besteiras. E se você quer saber, filho mesmo eu só tenho três, e já que você quer ir embora, pode ir embora de uma vez. E ela se foi, pegou a estrada e foi embora, só levando uma sacola com as roupas que ela usava. Nunca mais mandou notícia e nunca mais voltou. Alguns anos se passaram e o fazendeiro começou a ver de perto a sua sina. Dos filhos que sempre anulava, não foi bem o que ele esperava, e começou a sua ruína. E mais um tempo depois, o fazendeiro foi perdendo seu dinheiro,

casando com advogado pra tirar seus filhos drogados da cadeia. Depois de velho e cansado, ele se viu um homem derrotado. Abandonado pelos seus próprios filhos, ele se viu só, num buraco negro e profundo, desprezado por todo mundo, completamente só e endividado. E a sua fazenda, que já foi um dia o seu reino encantado, ele teve que vender para um comprador de um outro estado, que cobriu a oferta que foi dada e aceitou as condições que ele pedia. E ele só venderia a propriedade se ele pudesse continuar ali na fazenda, mesmo que fosse trabalhando de empregado, para poder viver ali o resto de seus dias. E com um orgulho ferido, reconhecendo seu fracasso, vendo que tudo aquilo que foi construído agora já não passava de um sonho perdido, que foi destruído pelos seus filhos e que fez dele um simples empregado, velho e cansado. Um certo dia ele estava sentado debaixo de uma árvore, admirando tudo aquilo que já foi seu. Foi quando ele recebeu o recado que ele ia ser dispensado, e no escritório da fazenda compareceu. Quando ele foi chegando, já foram lhe falando: já está pronta a papelada e só falta a assinatura do senhor. E ele, nervoso, já foi respondendo: fique sabendo, sua secretária, que tudo isso aqui um dia foi meu, e que no dia em que eu vendi essa fazenda, o comprador estava sabendo que eu ficaria aqui trabalhando de empregado, e o corretor me avisou que ele tinha concordado. Disse que ele morava em outro estado, sendo que na verdade eu ainda nem o conheço, porque nem sequer aqui ele nunca apareceu. E pode dar um recado para esse seu patrão, sua secretária: diga a ele que nesse chão ainda vou ser enterrado, e eu não vou assinar nenhum papel de demissão. E ela então respondeu: o senhor está muito enganado na sua decisão. O senhor entrou aqui me chamando de secretária, não sabe nem o que está dizendo. Eu é que sou a proprietária dessa fazenda e você é meu empregado. Nisso, ele abaixou a cabeça e ficou calado, mas depois respondeu: eu nunca na minha vida me senti tão humilhado. Pode me dar a papelada que eu assino minha demissão. Eu prefiro pegar a estrada do que ter que chamar uma mulher de meu patrão. Aí ela tirou da gaveta os papéis e uma caneta e colocou na sua mão. Depois que ele assinou, ela então se levantou e disse assim para ele: o senhor parece que está chorando. Se o senhor quiser agora, pode ir andando, que eu tenho mais o que fazer. Ele foi saindo cabisbaixo lá para fora, sabendo que ia embora, mas sem ter o rumo certo. Sua vida virou um deserto e ele se sentia agora realmente um velho desamparado. E nisso foi chegando um garotinho do seu lado e foi dizendo: por que é que o senhor está aí parado chorando, enquanto a minha mãe também chora lá de dentro te olhando? Eu nunca vi ela maltratar o empregado, mas o senhor pode ficar sossegado e não precisa chorar mais não, que ela já está vindo aí e na certa vai lhe pedir perdão. E ele, quando viu ela se aproximando, já foi dizendo: eu não preciso do seu consolo e muito menos do seu perdão. A senhora é rica e fazendeira e eu sou velho que já não tenho mais nada na vida. Mas eu vou sair daqui de cabeça erguida e ao cruzar aquela porteira que por mim foi construída, eu quero ouvir o som da sua batida, que sempre foi o sinal da minha chegada, mas que hoje me aponta a estrada que por ironia será o meu ponto de partida. Eu já tô indo embora, já até peguei minha sacola, e a senhora já pode ir cuidar dos seus empregados, que eu não preciso de despedida, porque desse chão que já foi a minha vida, eu não posso sair daqui assim tão humilhado. Aí ela então falou: dessa vez o senhor não se enganou na sua decisão, porque com desprezo e humilhação ninguém alcança a felicidade. Mas eu vejo que o senhor já aprendeu bem a lição, e só uma coisa o senhor ainda não percebeu: que durante 30 anos eu sempre acompanhei os seus passos, eu vi a sua glória e o seu fracasso. E se o senhor ainda não está me reconhecendo, eu vou te contar toda a verdade. Um dia eu também fui tão humilhada e desprezada pelos meus pais e meus irmãos, que aos 12 anos de idade eu tive
tive que pegar a estrada, só levando amargura e solidão. Eu fui dizendo pra mim mesma que um dia eu me vingaria, que quando eu vencesse na vida, eu voltaria e mostraria pra todos o meu valor. Mas eu já estou vendo nos olhos do Senhor, nas lágrimas que estão caindo, que os

fazenda de volta pra cuidar. E pro senhor melhor entender, eu faço questão de lhe mostrar que os papéis que assinou agora há pouco na minha mesa, e que nervoso o senhor nem leu antes de assinar, não era sua demissão, era a escritura da fazenda que eu estou lhe devolvendo em suas mãos. Esse é o presente que eu queria te dar. E comigo o senhor não precisa se preocupar, que eu estarei aqui bem perto, em outra fazenda que eu acabei de comprar. E já que o senhor não vai mais embora, me dê então sua sacola, que o seu neto também quer lhe abraçar. E ele que andava se sentindo tão sozinho, quando aquele menino o abraçou, beijando seu rosto e chamando de avô, se ele tinha algum resto de mágoa no pensamento, naquele momento se acabou.

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2: 6 horas e 2 minutos.

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4: Por que as mulheres botam chifres nos homens? Porque sem chifres, eles seriam animais indefesos.
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1: 6:32.
2: Essa é boa também, tá?

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4: 6:43.
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0: 6:54.
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1: Isso é mais um sucesso? Me dá tazinho.

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10: 7 horas e 7 minutos.
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2: É o Sertanejado para você aqui na Transvala FM, aqui no 87,7. Bom dia para você, obrigado aí pelo carinho, pela audiência. Mandando um forte abraço para Lizete Souza, esposo Paulo, lá em Bom Jesus do Norte, lá no Belvedere. Alô, Lizete Souza, alô, Paulo, um abraço, bom dia. Ótima terça-feira para vocês, sempre com a gente na Transvala FM. Essa terça-feira geladinha, tão friozinho, gostoso, desde cedo, né? Eita, coisa boa. Tem gente que gosta desse frio, rapaz. Tem gente que gosta. É bom tomar o café e ficar curtindo a Transvala FM a 87,7. Vem chegando
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2: É, breteira de hoje, Elisete Souza, lá de Bom Jesus do Norte, lá no Belvedere. Alô, Elisete, um abraço, bom dia, esposo Paulo. Ela que manda um bom dia para todos os ouvintes da Transvala FM. Obrigado, Elisete Souza. 7:10, bom dia.

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1: Fala, gente! Nós estamos chegando aqui na nossa rádio preferida. Maravilha de programação, né, Chuchu? Tudo bem? Bora! Terça-feira, hein? Hoje, dia 9 de junho de 2026. Muito prazer, eu sou o Cauê. Vamos lá, porque tem notícia do mundo dos famosos. Das famosas, né, gente? A primeira de hoje é sobre a Maiara, da dupla com a Maraísa, gente. Olha, a dupla voltou a ser assunto nas redes sociais, mas dessa vez por conta de rumores envolvendo a saúde da Maiara. Após vídeos viralizarem na internet e gerarem especulações entre internautas, Maraísa decidiu quebrar o silêncio e saiu em defesa da irmã. Em entrevista ao portal do Léo Dias, a sertaneja criticou perfis que, segundo ela, divulgam informações sem responsabilidade apenas para ganhar audiência e engajamento. Maraísa afirmou que muitos conteúdos são retirados de contexto e acabam criando interpretações falsas sobre a vida dos artistas. A cantora revelou que, por enquanto, a dupla apenas emitiu um comunicado esclarecendo que Maiara está bem e cumprindo normalmente a sua agenda de shows, mas deixou um recado direto. Disse que, se os boatos continuarem, a resposta poderá vir na justiça. Maiara também comentou o assunto e afirmou que artistas estão sujeitos a críticas, mas que mentiras e informações distorcidas precisam ser punidas. Segundo ela, muitos vídeos são editados e divulgados aí fora do contexto, gerando interpretações equivocadas. Apesar da polêmica, as irmãs garantem que estão focadas no trabalho e que nada vai abalar a carreira da dupla. Mas, pelo visto, quem insistir em espalhar notícias falsas pode acabar tendo que se explicar longe das redes sociais e bem perto de um tribunal. Que coisa, hein, gente? É, a Maraísa, ela realmente, né, a Maiara, no caso, ela emagreceu bastante, teve aquele, né, mas não tá doente, né, gente? Tem muita gente falando muita coisa aí que não é verdade. Bom, e o nosso Fofocando volta daqui a pouquinho, já já, pra falar pra vocês sobre a mãe da Virgínia Fonseca. Ela virou coaching? É! Sabe quanto ela tá cobrando pra uma palestra? Chuta! Daqui a pouco eu conto. Continue aqui na melhor programação do Brasil, hein? Até daqui a pouco.
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2: Hora certa aqui na Transvala FM, 7 horas mais R$18,06. Tá todo mundo com a gente. 7 horas e R$18 só potência, meu amigo. Bom dia. Obrigado aí pelo carinho e pela audiência. Todo mundo com a gente, mandando um forte abraço. E o Valdito curtindo a nossa programação. Tá lá no Pimentel Max. Um abraço também. O irmão Sebastião que tá com a gente. Galera boa, Irene. Eita, que trio, hein? Um abraço, são irmãos, rapaz. O Valdir, o Sebastião, a Irene. Um abraço pra vocês. E tá bom, família top, hein? Tá sempre curtindo a Transvale, sempre curtindo aqui o Sertanejada. Mandando um forte abraço. O César Carpinteiro tá lá no Santa Terezinha. Alô, César, tem café pronto aí, César. Um abraço, bom dia. André Luiz Pedrinho também tá lá no Santa Terezinha, curtindo a Transvale. Um abraço, amigo Biga. Tá sempre com a gente. A esposa, Dona Anaí. Um abraço, amigo Cristiano Cemotos, lá em Bom Jesus do Norte, Chácara Dona Leia. Alô, Cristiano Cemotos, bom dia. Tá sempre com a gente, continua a Transvale, continua.
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2: É hora de Ana Castela Boiadeira, tá na novela da 7, né? Carlos Limite, era só o que me faltava. Ana Castela, maior sucesso, hein? 7:19, bom dia.

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4: 7h26. 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
4: 7:28.
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0: Meu, essa galera boa, o patrão André aí sempre com a gente. Obrigado pelo carinho, pela sintonia. Vem chegando.
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0: Hora do modão tem Bruna Viola, César Menotti Fabiano, se você voltar, 7h31, bom dia.

0: Hora certa aqui na Transfora FM, 7 horas e 37 reais e 10 centavos, tá todo mundo com a gente. 7 horas e 37 reais, só potência, meu amigo, bom dia. Obrigado aí pelo carinho, pela audiência, todo mundo curtindo a nossa programação. Quero mandar um forte abraço, bom dia pra ela, Aparecida Peiral, tá lá no Bom Jardim. Alô, Aparecida, tá frio aí, Aparecida. Ei, tá um friozinho gostoso, né? Tô sabendo, amanhã hoje foi frio, né? Daqui a pouquinho tem previsão do tempo, tudo pra você ficar sabendo como é que vai ficar aí essa terça-feira gostosa, vai ficar sem frizinho, solzinho já saiu, tá bom pra ficar grudado na Transvale FM. 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
0: Tá chegando o Leonardo, liga lá em casa. Um abraço, galera, lá da Neo Escape, a patroa Sandra. Um abraço, galera, do Motoqueiro Peças Oficina. Meu amigo, Serralheria, Vidraçaria, Irmãos Moreira, patrão Adriano. Adriano, prepara o café daqui a pouquinho, tomar aqui cafezão gostoso, hein? 7h38, bom dia.
2: Reginaldo Marçola.

0: Leonardo Liga Lá em Casa, passando aqui na Transvala FM, no Sertanejada, aqui no 87,7. Tivemos amanhã na Castela, olha onde eu tô. Passou também Bruna Viola, César Menotti e Fabiano. Foi a hora do modão, se você voltar. 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
0: Ah, muito bem, o tempo e a temperatura para Bom Jesus. Hoje, terça-feira, 9 de junho de 2026. Olha só, com muitas nuvens durante o dia, o tempo pode ficar fechado. Noite com muitas nuvens, temperatura máxima em 25 graus, mínima em 13 graus, umidade máxima em 94%. Velocidade do vento é de 4 km por hora. Nasceu do sol às 6h19, a pôr do sol às 17h12.
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0: O Inter já tem João Nelore, Texano.

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2: Ah, de volta aqui na Transvala FM, de volta com o Sertanejada. Bom dia pra você, obrigado pelo carinho, pela audiência, todo mundo com a gente. Quero mandar um forte abraço, galera lá no Santa Terezinha, um amigo Carlinhos do Salgado. Alô, Carlinhos do Salgado, um abraço, bom dia. É sempre com a gente na Transvala FM, daqui a pouquinho tá na pista, né? Eita, a partir das 9, né, Carlinhos? Um abraço, bom dia. 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Galera boa. Só daqui vai para ele.
3: Milton Pinto.
2: Eita.
4: Compadre.
5: Sapeca, criatura.
4: Turista numa cidadezinha do interior, foi num salão fazer a barba.
5: Sei.
4: Nisso o barbeiro espremeu um tubo de creme numa vasilha e cuspiu dentro, né? E começou a fazer espuma com um pincel. O turista falou, vem cá, o senhor sempre cospe assim na vasilha pra poder fazer espuma? Falou, não, senhor, é só quando é turista. Quando é o pessoal da terrinha, nós cospe na cara mesmo.
2: Eita, Milton Pinto e Tom Cavalho, esses caras são bons demais. Continua. E chegando o João Nelore, texano, let's go, cowboy. Essa galera toda curtindo a Transvala FM, Cristiano Semosso lá em Bom Jesus do Norte. O André Luiz Pedrinho tá lá no Santa Terezinha. O Paulão lá em São José do Calçado. Um abraço, Luiz Pedreiro lá em Uru. Alô, Luiz Pedreiro, bom dia. Galera lá do Usina Santo Isabel. Alô, Tiagão Silva. Galera sempre com a gente, 7h53.
6: Bom dia!
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sucesso aqui na Transval FM. João Nelório texando Let's Go Cowboy, hora certa. Aqui na Transval FM, 7 horas mais R$ 55,02. Tá todo mundo com a gente. 7 horas e 55 reais, só potência, meu amigo. Bom dia. Potência. Final que não sertanejada. Obrigadão aí pelo carinho, pela audiência. Todo mundo com a gente aqui na Transval FM. Na 87,7. 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Agradecendo aí a Deus por mais um dia. Obrigado, meu pai, por mais um dia. Essa terça-feira, essa manhã linda, né? Maravilhosa. Obrigado, meu pai, por mais um dia. Obrigado pelos nossos ouvintes aqui da Transvala FM. 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Vem chegando o programa Energia com a Mary Silva, aqui na Transvale. Tem muita coisa boa no programa Energia, muita informação, notícia para você. Muita notícia também da região, tudo no programa Energia com Mary Silva, aqui na Transvale FM. Fique com Deus. Tô indo com ele e até amanhã, se Deus quiser. Tchau, gente!

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4: Muito bem, beleza? Bom dia, bom dia! No ar o nosso Energia, galera. 8 horas, 8 minutinhos, 8 e 8. Excelente terça-feira pra você em casa, no carro, no trabalho, onde quer que você esteja fazendo, o que quer que seja. Muito bom dia, ótima terça-feira. Obrigada pelo carinho da sua audiência. A partir de agora, né? Tem energia até meio-dia. Sucesso, alegria, alto astral, informações de montão, né? Você sabe, 9, 10 e 11 tem Transvale Notícias, trazendo pra você momento esportivo, né? Tudo aí sobre o esporte, a Copa do Mundo, né? Tem também previsão do tempo, edição das 9, destacando alguns dos principais e mais recentes acontecimentos. Bom Jesus do Itabapuana, Bom Jesus do Norte e região, tá certo? 8 horas, 9 minutinhos, terça-feira, 9 de junho de 2026. Signo regente do mês Gêmeos, estação outono, a fase da lua é minguante ainda, tá? Hoje é dia do Beato José de Anchieta. Hoje é dia do tenista, dia do porteiro, tá? Relembramos quando o embaixador alemão foi sequestrado no Rio, em 1970, tá certo? E trocado aí pela libertação de 40 presos políticos, tá? Muito bem. Relembramos também quando o Pato Donald, no cinema, né, foi exibido pela primeira vez em 1934. Pra você que tá de nível, neste 9 de junho, parabéns, felicidades, muitos anos de vida. Que papai do céu abençoe seus planos, realize os seus sonhos. Por aqui tem o horóscopo do dia, resumo de novelas e muito mais. O Zap tá liberadaço pra você, claro. 22998906671. Eu sou Mary Silvia, é sempre um prazer a sua companhia.
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4: Léo Santana, Natan, Pagodinho. 8h10, bom dia, boa terça. Simbora!

0: 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A lua, porque ela já pode sair à noite.
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9: Beleza, beleza, 8 horas e 23 minutinhos, 8 e 23, por aqui o nosso Energia até meio-dia, falando pra você, muito bem, bora, bora, vamos que vamos. Olha, já tem super dicas, daqui a pouco às 9, né, a primeira...

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0: Antes do preparo de carnes de aves, deixe pelo menos uma hora em água com rodelas de limão, vinagre e sal para tirar o cheiro.
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Muito bom, tá aí, Dilcinho, Léo Foguete, minha gata. Mioto, pedido de socorro, linda, né? Menos é mais, abrindo a sequência, traumas. Que 8. 8:34, que 9, né? Tá só começando, né? É muita energia pra você. Fica por aí, já tem mais.

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Muito bom, tá aí Lady Gaga, Bruno Mars. 8h52 na Trans. Música do dia, você confira o Suel, Xande de Pilares, Chamada Cobrar. Bom, né? Godaço. Abrindo a sequência, ao vivo pra você, Traia Véia. Certeza, linda, né? 8h52. Bora, tem break, hein? Já, primeira edição do Transvale Notícias.

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0: Muito bem, muito bem. Por aqui, 9 horas em ponto, no ar, a primeira edição do Transvale Notícias. Você fica bem informado, bem informada com a gente, destacando para você alguns dos principais e mais recentes acontecimentos de Bom Jesus do Itabapuana, Bom Jesus do Norte e região. Daqui a pouquinho também temos previsão do tempo. Daqui a pouquinho também a gente gira com as notícias. Muito bem, muito bem. É, gente, Itaperuna tá brabo, hein? Todo dia tem notícia de violência em Itaperuna, gente. Quando não é morte, é assalto, viu? É, menino. Isso tá pegando, hein? Prefeitura de lá, a polícia de lá tem que trabalhar, mas trabalhar direitinho pra conseguir dar conta, porque o negócio tá feio, viu? Pois é. Mais uma tentativa de assassinato, gente. Mais uma tentativa de assassinato em Itaperuna. Agora Itaperuna também tá tendo assalto à mão armada, viu? Você tá andando na rua, o sujeito chega perto de você com a arma aí, cata seu celular, sua aliança, tá brabo. Pois é, um rapaz foi baleado por volta de 18 horas e 40 minutos da noite, né? Dessa sexta-feira passada em Itaperuna. O caso ocorreu na rua Salustiano Nunes, localizada entre o centro da cidade e o bairro Aeroporto, nas proximidades ali do posto Triângulo. De acordo com relatos de populares, cerca de 8 disparos de arma de fogo foram ouvidos no local, causando apreensão entre moradores da região. A vítima foi socorrida em estado grave e encaminhada para o hospital. Até o momento, não há informações sobre a identidade do rapaz nem a motivação do crime. Equipes de segurança foram acionadas e o caso segue investigado pelas autoridades competentes. Mais informações oficiais a qualquer momento. Brabo, hein? Tá difícil o negócio. Muito bem. Carro desgovernado invade pizzaria. Menino de 12 anos dirigia o veículo, gente, e uma mulher ficou ferida. Você vê só uma criança de 12 anos dirigindo o carro. Só no Brasil, hein? Uma turista ficou gravemente ferida após um carro dirigido por um adolescente de 12 anos invadir uma pizzaria em Guarapari, no Espírito Santo. A vítima jantava com a família quando o veículo desgovernado atingiu o estabelecimento. Ela sofreu um grave ferimento na cabeça e precisou ser socorrida para o hospital da região. Segundo a polícia, outros dois adolescentes, de 15 anos e 17, também estavam no carro. Ainda de acordo com as informações, os menores teriam rendido o dono do veículo durante uma carona antes do acidente. Os três adolescentes foram apreendidos e encaminhados para a delegacia. O caso segue sendo investigado. Só Jesus na causa. E o frio, gente? Tá congelando, hein? Menino, então. Com menos 12 graus, gente. Sabe o que é menos 12 graus? É até o pinguim sente frio, viu? É. Com menos 12 graus, Parque Nacional do Caparaó registra a menor temperatura do país. A região da Serra do Caparaó, Capixaba, registrou menos 12 graus na noite de ontem, segunda-feira, dia 8, marcando a menor temperatura do Brasil no período e reforçando a fama da região como um dos locais mais frios do país. A área abriga o imponente Pico da Bandeira, um dos pontos mais elevados do Brasil, onde geadas intensas e temperaturas negativas são comuns durante o inverno. Localizada na divisa entre os estados do Espírito Santo e Minas Gerais, a Serra do Caparaó é conhecida por registrar algumas das menores temperaturas do sudeste brasileiro, atraindo turistas e amantes do frio nesta época do ano. Você aí, você gosta de frio? É? Tomara que o seu chuveiro elétrico queime, você vê só. Muito bem. Após grande mobilização nas redes sociais, Bom Jesuense desaparecida é encontrada em São João da Barra, gente. Olha que bom, né? Após centenas de compartilhamentos nas redes sociais e ampla divulgação do caso, Maria Cristina Macharete da Silva, lembra que a gente falou semana passada? Pois é, de 27 anos, ela foi localizada na região da Praia de Atafona, no município de São João da Barra. ela curtindo a praia e todo mundo preocupado, né? Só Jesus. Foi encontrada na noite desta segunda-feira. A informação foi confirmada por sua mãe, Elizabeth Macharetti, que agradeceu o apoio recebido da população durante os dias de busca e divulgação. De acordo com a família, Maria Cristina foi encontrada em segurança. No entanto, por ter adotado a condição de moradora em situação de rua, ela optou por permanecer na localidade onde foi encontrada. E neste momento, não deseja retornar para Bom Jesus do Itabapuana. A mãe informou que o mais importante era obter notícias sobre o paradeiro da filha, com certeza, né, gente? E confirmar que ela estava bem. Encerrando assim a angústia vivida pela família durante o período que ela esteve desaparecida. Familiares agradeceram a todos que compartilharam as publicações, enviaram informações e contribuíram para que Maria Cristina fosse localizada. Final feliz, que bom, né? Muito bem. Motocicleta furtada na estrada do Arrebenta Rabicho segue desaparecida em Bom Jesus do Itabapuana. Pois é, uma motocicleta Honda Fan 160 de cor preta, placa KQV 4A11, furtada na manhã do último domingo, dia 7, na estrada do Arrebenta Rabicho, em Bom Jesus do Itabapuana, segue desaparecida. Segundo informações, o proprietário seguia para o trabalho quando a corrente da motocicleta se rompeu. Sem condições de continuar a viagem, ele deixou o veículo em frente ao bambuzal, na estrada de acesso entre a RJ-186 e o bairro Santa Terezinha. Pois é, gente, aquela estrada ali, né, que pega do Santa Terezinha e vaza lá no asfalto, tá? Que vai para Itaperuna, né? Pois é. Ainda de acordo com o relato, a direção da moto foi travada e a chave levada pelo condutor. Ao retornar ao local para buscar a motocicleta, o proprietário constatou que ela havia sido furtada. O caso foi registrado na 144ª DP Civil de Bom Jesus. Até o momento, a motocicleta não foi localizada. Quem tiver informação, por favor, vamos ajudar aí, tá? Para encontrar o paradeiro da moto Honda Fan 160. Placa KQV4A11, tá? Entra em contato no DIS Denúncia da Polícia Militar no 22-3822-1177. 22-3822-1177. Ou diretamente com o proprietário da moto. 22-99941-5347. 22-99941-5347. O anonimato será garantido, tá, gente? Mãe é presa após agredir bebê de 5 meses em São João da Barra. Dá uma surra nela também. Polícia Civil recupera moto roubada e identifica suspeitos em Guaçuí. Policial é flagrado agredindo um homem durante o São João de Campina Grande. Carro com indícios de irregularidade é apreendido pela PM em Itaocara. Moradores flagram descarte de restos de caixões nos fundos do cemitério municipal de Natividade. Homem é preso por tráfico de drogas em São Fidélis. Moradores relatam vazamento de água em Boa Fortuna, Itaperuna. Muito bem. Bora, bora! Bora girar com a notícia? Então bora!
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2: A Comissão de Constituição e Justiça da Câmara dos Deputados aprovou um projeto que assegura a alunos da educação básica o direito de se matricular na escola mais próxima de sua residência, mesmo que seja em um município vizinho. A medida altera a Lei de Diretrizes e Bases da Educação Nacional. O texto aprovado garante também o direito ao transporte escolar, com a possibilidade de acordos entre os municípios. A deputada Júlia Zanatta, relatora da proposta, destacou a importância da medida para simplificar a vida de pais e alunos que vivem em divisas municipais.
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0: Muito bem, muito bem. Girando com a notícia, 9 horas e 10, previsão do tempo. Gente, pra hoje um pouco parecido com ontem, tá? Para hoje aí temos sol com muitas nuvens durante o dia. É, não tem muita nuvem não, gente. O céu tá muito azulzinho, né? Pois é. Podendo ocorrer períodos de céu nublado. A noite de hoje com muitas nuvens, tá? Mas sem chance de chuva para hoje, gente. Temperatura mínima nos 13 graus. A máxima, 25 graus, tá? Sensação térmica de 20 graus. A umidade do ar, 92%. Bora para amanhã? Previsão do tempo para amanhã. Um pouco parecido com hoje, né? Muito bem, muito bem. Para amanhã, um pouco parecido com hoje, tá, gente? Para amanhã, sol com muitas nuvens durante o dia, períodos de céu nublado, tá? Noite de amanhã com muitas nuvens, mas sem chance de chuva para amanhã também. 16 graus de mínima, a máxima nos 26 graus, tá? Sensação térmica de 22 graus. A umidade do ar para amanhã ficando em 87%. Nada, 0% de chance de chuva para amanhã, tá certo? Fechando aqui a primeira edição do Transvale Notícias, retornando às 10 da manhã.
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0: Menino, bom dia, menina! Ótima terça-feira pra você em casa, no carro, no trabalho, onde quer que você esteja fazendo o que quer que seja. Obrigada pelo carinho da audiência!
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0: Simone Mendes chegando, já tem horóscopo do dia.

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1: Agora as previsões para Áries, Touro e Gêmeos. Signo de Áries.
2: Nascidos entre 21 de março a 20 de abril.
3: Ariano, o céu de hoje traz uma energia favorável para olhar para dentro e descobrir o que realmente importa para você. Os estudos pedem atenção, aproveite para colocar leituras e revisões em dia. No amor, o momento convida a dedicação, encarar as dificuldades de frente e buscar harmonia com quem você gosta faz toda a diferença. Só vale ficar de olho na tendência de querer mandar em tudo, especialmente nas amizades. Equilíbrio é a chave.
1: Signo de Touro.
2: Nascidos entre 21 de abril a 21 de maio.
3: Taurino, o céu hoje favorece o autoconhecimento. O ambiente de estudo pode trazer reflexões importantes e te ajudar a focar nos seus objetivos. Respira fundo e encare os obstáculos com confiança. Talvez seja uma boa hora para revisar o que estava travado. No amor, o convite é para entender melhor o que você sente antes de qualquer conversa. Uma troca sincera com a pessoa que você gosta pode ser muito valiosa. Entre os amigos, a harmonia está em alta. Aproveite!
1: Signo de Gêmeos.
2: Nascidos entre 22 de maio a 21 de junho.
3: Geminiano, o céu aponta que você pode se sentir mais conectado às pessoas ao seu redor hoje. É um bom momento para fortalecer os laços com quem você gosta. Só evite se envolver em discussões que possam ganhar proporções maiores do que o necessário. No amor, é dia de cuidar da relação com atenção e coragem para lidar com o que aparecer.
1: Já já voltamos com as previsões para Câncer, Leão e Virgem.
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2: Beleza, beleza, 9 horas e 25 minutinhos. Já, já tem mais horóscopo do dia. Já, já tem câncer, leão e virgem, né? Muito bem, muito bem. Gente, no ar a promoção torcida premiada, hein? 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Daqui a pouquinho eu te conto a senha do Energia de hoje pra você anotar, mandar pra gente no WhatsApp, tá? E o seu nome completo, claro, pra você tá participando com a gente também. Beleza? Então bora, bora de música! Chegando o Daniel! Maior sucesso é você, linda, né? 9h25, curte aí.

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1: Agora, as previsões para Câncer, Leão e Virgem. Signo de Câncer.
2: Nascidos entre 22 de junho a 22 de julho.
3: Canceriano, hoje o céu sugere que você se aprimore nos estudos, alimentando sonhos altos para o futuro. É um bom momento para buscar equilíbrio entre as aspirações pessoais e os compromissos familiares. No amor, a chance é grande de diminuir o peso das dificuldades e manter a relação firme e forte, mesmo frente aos desafios do dia a dia. No campo das amizades, é interessante estar atento para manter as relações harmoniosas. Bora rir juntos e aprender com as diferenças.
1: Signo de Leão.
2: Nascidos entre 23 de julho a 22 de agosto.
3: Leonino, nesta terça-feira você pode melhorar seus objetivos de vida conforme os planetas Lua, Saturno e Netuno se alinham favoravelmente. Menos brigas e mais diplomacia é o recado de Mercúrio. No amor, é tempo de ouvir mais o crush e entender os perrengues do romance. Ser mais disponível faz o coração bater mais forte.
1: Signo de Virgem.
2: Nascidos entre 23 de agosto a 22 de setembro.
3: Virginiano, o movimento planetário indica que você pode mergulhar numa autodescoberta, libertar certos padrões e solucionar conflitos de forma pacífica. Quanto ao crush, deixe os medos para trás para o amor se fortalecer. Lide com afetividade e com firmeza, preservando o que é autêntico entre vocês.
1: Já já voltamos com as previsões para Libra, Escorpião e Sagitário.
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2: Muito bom, tá aí, Chocolate, Turma do Pagode. Bom, né? Alô, Virgínia. Tá vindo a sequência, Daniel. Meu maior sucesso é você. Linda canção. 9h34 na Trans. Você fica aí, já tem mais, hein?

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14: 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Shakira Tiran Blair, agora 9h45, já tem mais horóscopo do dia, às 10h, a segunda edição do Transvale Notícias.

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1: Agora, as previsões para Libra, Escorpião e Sagitário. Signo de Libra.
2: Nascidos entre 23 de setembro a 23 de outubro.
3: Libriano, o céu aponta que trabalhar em equipe pode trazer ótimos resultados hoje. A sua habilidade para dialogar é um presente, use com jogo de cintura para contornar qualquer diferença. No amor, uma postura mais ativa e coerente com o que você deseja para o relacionamento tende a trazer mais harmonia. Só vale pensar bem antes de agir no impulso. Com os amigos, aposte na cooperação. E nos estudos, mantenha o equilíbrio na rotina.
1: Signo de Escorpião.
2: Nascidos entre 24 de outubro a 22 de novembro.
3: Escorpiano, o movimento planetário traz uma chance de melhorar a sua rotina com um toque de disciplina e criatividade. Só vale evitar o estresse desnecessário e cuidar bem de você, combinado? No amor, pode rolar um momento de acertos com quem você gosta. Tudo se resolve melhor, com calma e atenção ao que cada um sente. Com os amigos, o céu mostra que estudar e relaxar em grupo pode ser muito positivo. Na escola, foco e leveza te ajudam a ter um dia mais tranquilo.
1: Signo de Sagitário.
2: Nascidos entre 23 de novembro a 22 de dezembro.
3: Sagitariano, o céu de hoje destaca as amizades como uma força importante. É uma boa chance de valorizar as pessoas que torcem por você. Dá para respirar um pouco dos estudos e dedicar mais atenção a quem está por perto. No amor, pode aparecer algum desafio, mas a sinceridade é a melhor ferramenta para atravessá-lo. Foque nas suas emoções mais leves e deixe o peso de lado.
1: Já já voltamos com as previsões para Capricórnio, Aquário e Peixes.
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0: Muito bem, muito bem. 10 horas, 1 minutinho, 10 e 1, no ar, a segunda edição do Transvale Notícias. Você fica bem informado, bem informada com a gente. Algumas das principais notícias do dia de nossa região, do país e do mundo. Hoje, terça-feira, é dia 9 de junho, né, de 2026. Vamos às manchetes. Após recordes, frio no Espírito Santo deve diminuir nos próximos dias. Noites com temperaturas muito baixas estão com os dias contados, segundo a empresa de meteorologia. Tomara, né, gente? Porque tá gelando com força, né? Muito bem. Drones contra o lixo irregular. Tecnologia é aliada do choque de ordem. Governo sanciona hoje lei de recarga de carro elétrico em condomínios do Espírito Santo. Suspeito de matar mulher em Guarapari tem condenação por morte de noiva anulado. Eita! Estado do Espírito Santo tem o maior crescimento de receita do Brasil. Que coisa, não? Os números são proporcionais e referem-se ao primeiro quadrimestre de 2026. Foram levantados pelo Compara Brasil e basearam-se nas informações do Tesouro Nacional. Espírito Santo Gás alcança a marca de 100 mil consumidores e acelera a expansão. Duas pessoas são baleadas durante confronto em Vila Velha. Em evento com empresárias, Flávio Bolsonaro diz que Lula parece chefe de PCC. Governo Lula quer evitar desgaste com fila do INSS e prevê zerar pedidos represados. O governo de Luiz Inácio Lula da Silva, do PT, prevê zerar os pedidos represados do INSS até o fim de setembro. A aparição rara de família de macacos guigós é registrada no sul do Espírito Santo. Granizo segue intacto uma semana após tempestade em Muniz Freire. Menino de 12 anos dirigia veículo que invadiu pizzaria em Guarapari. Marina Sena e Raquel Reis completam atrações do Movimento Cidade 2026. Líder do TCP é condenado a 24 anos de prisão por assassinato na Ilha do Frade, em Vitória. Crime aconteceu há 9 anos durante troca de tiros pelo controle do ponto de venda de drogas. Acidente com carreta interdita a BR-101 em Vila Velha. Júri de paz, suspeitos de estupro e morte do filho no Espírito Santo é adiado. A mudança foi necessária devido à substituição da defesa de um dos réus. A nova data ainda não foi definida. Vamos aqui com algumas notícias internacionais também, né, gente? Muito bem, muito bem. Federação do Irã diz que Estados Unidos suspenderam cota de ingressos da Copa. Mundial versus guerra. Ah, braba coisa, hein? Brinquedo não. Vacina da dengue do Butantan é suspensa. O que será que aconteceu, hã? 6 pessoas são presas por tentativa de invasão a prédio da USP, em São Paulo. Chefe de investigação da polícia e ex-estagiário do MP são presos suspeitos de atuar em plano do PCC para matar promotor. A apuração aponta que suspeitos atuavam como infiltrados da facção e estariam envolvidos também em esquema de extorsão de dinheiro de investigados. Israel volta a atacar o Líbano em novo desafio a Trump e ao Irã. 8 morreram. Eleições no Peru. Sanchez vira sobre Fujimori com 95% das urnas apuradas. PT divulga carta a evangélicos e diz que Lula sempre apoiou igrejas. TCE julga decisão de Nunes Marques sobre pesquisa com queda de Bolsonaro. Com queda de Flávio, perdão. Nunes Marques mandou tirar a pesquisa do ar. Frente fria derruba as temperaturas e leva chuva para parte do país. Chuvas no sul da Amazônia devem cair quase 14% até 2050. Muito bem. Como a babá de Henri Borel se tornou peça-chave na condenação de Jairinho? Campeão de vaquejada no Ceará agradece vitória e é morto por não dividir prêmio, gente. Pelo amor de Deus, hein? Só Jesus na causa. Ah, muito bem. Convocação de Neymar mudou tudo. Comércio popular comemora vendas. Craque ganha versão gigante de 850 metros quadrados em rua do Rio Grande do Sul. Turista que pulou nas cataratas pode ser multado e banido do parque. Ele entrou em pânico ao ver que não conseguia voltar, diz testemunha. Que isso, gente? Doideira, hein? Saúde mental já custa 5 trilhões. Por ano, e pode triplicar até 2030. Policiais traficantes vendiam drogas a facções e as ensinavam a fugir. Dono de padaria morto por não comprar farinha da milícia. Gente, aconteceu na Paraíba. Pelo amor de Deus. Muito bem. Chegando ela, Silvana Venâncio e o Momento Esportivo. Bom dia, Silvana. Minha amiga tá melhor da gripe, graças a Deus, né?
1: Olá, muito bom dia. Começando o nosso momento falando do Fluminense. O futuro de Nino parecia certo, mas a perspectiva mudou bastante no último mês. O defensor caminhava para um acordo com o Palmeiras, mas o clube paulista esfriou o interesse e hoje trata a negociação como encerrada. O Palmeiras não vai mais procurar Nino e seu staff nesta janela. Agora o Fluminense é o favorito a contar com o serviço do jogador. A diretoria do Clube Carioca já abriu conversas para viabilizar a contratação, mas encontra alguns entraves. Nos últimos dias, o Zenit fez uma contraproposta pedindo um valor maior e reduzindo os prazos para o pagamento. E vamos de Botafogo. Nessa segunda-feira, o presidente do Associativo do Botafogo, João Paulo Magalhães, esteve presente na eleição da FEG e foi questionado sobre a relação com John Textor, ex-dono da SAF. Mais uma vez, o dirigente fez duras críticas ao americano. Os últimos dias foram marcados por embate entre as partes, visto que o americano concedeu uma entrevista coletiva e o clube assinou um acordo vinculante para a venda da GDA. Depois rebater Texto, dizendo que ele fez o GDA dona do Botafogo, JP foi ainda mais duro com o americano. Eu acho que o descontentamento com John Texto é do associativo com ele. Não é o contrário. Ele não tem que estar descontente com a gente. Ele teve 11 meses para tentar fazer um acordo com os sócios dele, com quem ele brigou. Não conseguiu. Ele falhou. E ele não pode levar o Botafogo à lama. Sou Silvana Venâncio. Esse é o Momento Esportivo aqui na Transvale FM, com apoio cultural de Miseológica do Geraldinho. 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Próxima edição, às 11 horas. Um grande abraço, sem mais.
0: Muito bem, agradecendo Silvana Venâncio, trazendo o Momento Esportivo primeira edição, com as notícias dos gigantes do Rio. A terceira edição chegando às 11 da manhã.
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1: Agora, as previsões para Capricórnio, Aquário e Peixes. Signo de Capricórnio.
0: Nascidos entre 22 de dezembro a 20 de janeiro.
2: Capricorniano, hoje o movimento planetário pode te conectar mais com as atividades e o bem-estar da família. Só fique de olho para não se sobrecarregar. E lembre-se de se abrir para as mudanças que aparecerem. No amor, a dica é levar as coisas com mais leveza e trabalhar as emoções com serenidade. Nas amizades, equilíbrio nos sentimentos é a chave. Nos estudos, organização vai te ajudar a enfrentar os desafios do dia.
1: Signo de Aquários.
0: Nascidos entre 21 de janeiro a 20 de fevereiro.
2: Aquariano, o céu aponta que suas ideias estão fluindo muito bem hoje, conectando lógica e intuição de um jeito que pode tornar a rotina bem mais eficiente. Só evite mal-entendidos desnecessários, ok? No amor, clareza emocional e autenticidade são os ingredientes certos para equilibrar as coisas e tomar boas decisões. Confie no que você sente.
1: Signo de Peixes.
0: Nascidos entre 21 de fevereiro a 20 de março.
2: Pisciano, o dia traz uma consciência maior sobre as suas necessidades práticas. Uma postura criativa e organizada pode ajudar muito nos estudos, sem exagerar no rigor, claro. No amor, o convite é para fortalecer os laços. Diante de qualquer desafio, serenidade e respeito fazem toda a diferença. Nas amizades, a mesma receita vai linkar os momentos difíceis com leveza e boa vontade.
1: Você conferiu o horóscopo do dia. Por hoje é só.
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14: 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Já, já, baú da Trans. Agora 10h24, Leito em Romários, é Felipe.

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Baú da Trans trouxe pra você ano de 1981. Erasmo Carlos, Mulher Sexo Frágil. Oh, coisa boa recordar, né? Música. Também por aqui você conferiu Ivete Sangalo, Xande Harmonia, Oxente é o Verão. Oh, saudade do verão, viu? Abrindo sequência, Cleiton Romário, Zé Felipe. Já já a gente volta, hein?

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0: Estamos de volta. Agora o resumo da novela Coração Acelerado. Ronei afirma a Agrado e Eduarda que é sócio de Blake e verdadeiro empresário das duas. Alaorzinho desabafa com Malvino sobre sua raiva. João Raul passa a desconfiar de Agrado. Zilá confronta Ronei sobre sua relação com as cantoras. Sinara ameaça Bara. Nayane se incomoda ao ver Ana Castela chegar com Gael. Palhares experimenta um prato preparado por Sinara com ervas de Nora e os dois acabam se beijando. João Raul organiza uma festa em sua mansão e Nayane o enfrenta.
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2: Valeu, Murilo!
1: Que delícia, tamo cara, junto. Tem que respeitar.
2: Que é isso?
1: Bota,
3: agora, você vai dar lixada!
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5: Risadinha do
6: Durante a noite, numa pequena pousada do interior de Minas Gerais, aparece uma galinha no quarto do viajante. Pê da vida, porque o bicho estava cacarejando no seu ouvido. Desce até a portaria e reclama.
7: Pô, tem uma galinha no meu quarto que tá me enchendo o saco!
8: Não tem importância, senhor! Ela pode preencher a ficha amanhã!
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a chamada a cobrar, Suel, Xande de Pilares, bom demais, né? Também por aqui se conferiu Bruno Rosa, Murilo Ruf e Atriz Demais. Abrindo a sequência, camisa 10 menos é mais você, meu amor. 10h54, já já, terceira edição Transvale Notícias.

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0: Muito bem, por aqui 11 horas, 1 minuto, 11 e 1, no ar. A terceira edição do Transvale Notícias, você fica bem informado, bem informada com a gente, atualizando para você algumas das principais notícias do dia, de nossa região, do país e do mundo. Vamos às manchetes? Hoje, terça-feira, gente, 9 de junho de 2026. Ministério da Fazenda divulgará mais de 25 mil documentos sobre BETs. Anúncio foi feito nesta segunda-feira, dia 8, pelo ministro Dário Durigan. Detalhes.
1: O Ministério da Fazenda vai divulgar mais de 25 mil documentos relacionados às BETs, empresas de prêmios, apostas e jogos virtuais. O anúncio foi feito nesta segunda-feira pelo ministro Dário Durigan. Segundo ele, a medida...

0: porque é preciso preservar dados pessoais e informações sigilosas. Agora, uma força-tarefa vai realizar esse trabalho.
1: Nós estamos falando de 25 mil documentos, mais ou menos, que foram exigidos pelo Ministério da Fazenda para que a gente pudesse fazer uma avaliação de origem de capital, do imposto de renda das pessoas que se dizem dirigentes das BETs, para que a gente tivesse todas as informações, dados familiares, que esses dados, que são dados pessoais, eles precisam ser tarjados para que não haja exposição do nome das pessoas, da situação fiscal, da situação bancária das pessoas.
0: Esse trabalho de divulgação dos processos relacionados às BETs vai ser feito junto com a Controladoria Geral da União. Depois, os documentos vão ser publicados no site do Ministério da Fazenda. Da Rádio Nacional, em Brasília, Renato Ribeiro.
2: Obrigada, Renato. Vamos a mais uma manchete? Penitenciária de Campo Grande adota padrão de segurança máxima. Detalhes.
3: A Secretaria Nacional de Políticas Penais, juntamente com a Agência Estadual de Administração do Sistema Penitenciário de Mato Grosso do Sul, iniciou nesta semana a implementação do padrão segurança máxima na Penitenciária de Campo Grande, em Mato Grosso do Sul. O objetivo da ação é padronizar e capacitar as operações no presídio, a partir de investimentos do Programa Brasil contra o Crime Organizado. A unidade é a primeira a receber a capacitação prática pelo projeto. A ação vai contar com 40 policiais penais de Mato Grosso do Sul realizando atividades relacionadas à contenção e movimentação de presidiários, protocolos de segurança e gestão de equipes, entre outras medidas. A ação aplica procedimentos desenvolvidos pela Polícia Penal Federal. O Presídio de Segurança Máxima de Campo Grande também vai receber equipamentos nos próximos meses, como aparelhos de raio-x, scanners corporais e viaturas especiais. O Programa Brasil contra o Crime Organizado visa fortalecer e ampliar as condições de enfrentamento contra organizações criminosas por meio de tecnologia e atuação operacional, além de modernizar o sistema prisional do país. Com supervisão de Rafael Gasparuto, da Rádio Nacional em Brasília, Vitor Mendes.
2: Obrigada, Vitor. Mais uma manchete chegando. Exercício ilegal da medicina veterinária passa a ser crime. Detalhes.
4: Passou a valer nesta semana a lei sancionada pelo presidente Lula, que tipifica como crime o exercício ilegal da profissão de médico veterinário, mesmo que de forma gratuita. Anteriormente, atuar como médico veterinário sem autorização legal era uma contravenção penal. Com a mudança no artigo 282 do Código Penal, a conduta pode levar à detenção de 6 meses a 2 anos. Nos casos em que há finalidade de lucro, também pode ser aplicada uma multa. A Lei 15.425 também inclui situações agravantes, como lesão corporal de natureza grave ou gravíssima, pela qual o autor responde pelos crimes previstos no Código Penal. Em caso de morte, responde pelo crime de homicídio. Quando o crime ocasiona lesão ou morte de animal, o infrator também é responsabilizado por crime ambiental. A nova lei também estabelece que comete crime quem exerce a profissão durante período de suspensão ou cancelamento da habilitação ou registro profissional. Com a alteração no Código Penal, a punição para o exercício ilegal da medicina veterinária se soma a outras profissões da área de saúde já previstas em lei, como a medicina, odontologia e farmácia. Da Rádio Nacional em São Paulo, Sara Kines.
2: Obrigada, Sara. O gabarito preliminar da primeira etapa do Revalida 2026 sai amanhã. Detalhes.
5: O gabarito preliminar da prova da primeira etapa do Revalida 2026 do Exame Nacional de Revalidação de Diplomas Médicos expedidos por Instituição de Educação Superior Estrangeira vai ser divulgado nesta quarta-feira. Os candidatos vão poder apresentar recurso no período de 10 a 12 de junho. Já as versões e os resultados definitivos de cada participante serão conhecidos somente no dia 10 de julho no sistema Revalida. Para serem aprovados nessa etapa, os participantes precisam obter no mínimo 59 pontos de um total de 100 possíveis e apresentar a documentação comprobatória de conclusão de curso aprovada nos termos do edital da prova. De acordo com o INEP, os conteúdos cobrados no exame estão alinhados às diretrizes curriculares nacionais do curso de graduação em medicina. A legislação que regula a atividade médica no país, as normas do Sistema Único de Saúde e aos protocolos e boas práticas adotados na área. O exame é composto por duas etapas, uma teórica e outra prática, que abordam as áreas de clínica médica, cirurgia, ginecologia e obstetrícia, pediatria, medicina da família e comunidade e, de maneira interdisciplinar, as áreas de saúde coletiva e saúde mental. O objetivo é avaliar habilidades, competências e conhecimentos necessários para o exercício profissional adequado aos princípios e às necessidades do SUS. Com reportagem de Sâmia Mendes, da Rádio Nacional em Brasília, Ana Lúcia Caldas.
2: Obrigada, Ana Lúcia. Vamos falar aqui do caso Henri Borel, né? Pai de Henri Borel pede anulação do julgamento de Monique. Detalhes.
6: O pai do menino Henri Borel, Leniel Borel, entrou com recurso nesta segunda-feira pedindo a anulação do julgamento que concedeu perdão judicial a Monique Medeiros, mãe da criança. No último dia 4 de junho, a juíza Elizabeth Louro, que presidiu o julgamento dos acusados de matar Henri Borel, de 4 anos, em 2021, no segundo tribunal do júri, concedeu o perdão judicial a Monique Medeiros. O júri havia decidido desclassificar a acusação de homicídio intencional para homicídio culposo, quando não há intenção de matar, e condená-la pelo crime de tortura por omissão. Ao aplicar o perdão judicial, a juíza justificou que Monique já sofreu castigo severo o suficiente. Monique foi sentenciada a 1 ano e 4 meses de detenção pelo crime de tortura e, como já vinha cumprindo prisão preventiva, a pena foi considerada encerrada. A defesa de Leniel Borel argumenta que os jurados já haviam reconhecido a materialidade e a autoria atribuídas a Monique, bem como rejeitado a tese apresentada pela defesa. Segundo o recurso, o perdão judicial impede a identificação inequívoca da real manifestação do conselho de sentença. A defesa requer a realização de novo júri. De acordo com o promotor de justiça, Fábio Vieira, que atuou no júri, o Ministério Público recorreu da decisão, uma vez que Monique foi considerada responsável pela morte dolosa de Henri e que, portanto, ela também deveria ter sido condenada pelo homicídio doloso. A defesa de Jairinho também apresentou recurso nesta segunda-feira contra a condenação do réu. Os advogados alegam parcialidade da juíza Elizabeth Louro. O ex-vereador Jairo Souza Santos Júnior, o doutor Jairinho, foi condenado a 43 anos, 9 meses e 20 dias de prisão pela morte de Henri Borel, de 4 anos, ocorrida em 8 de março de 2021. Os advogados que atuam na defesa de Monique ressaltaram em nota que o julgamento foi pautado pela análise das provas produzidas na instrução processual, dentro das regras que regem o procedimento do júri popular. Com informações da Agência Brasil, da Rádio Nacional no Rio de Janeiro, Cristiane Ribeiro.
2: Obrigada, Cristiane. Chegando por aqui, Silvana Venâncio, Momento Esportivo, segunda edição. Bom dia, Silvana.
7: Olá, muito bom dia. Começando a segunda edição do nosso Momento Falando do Flamengo. O Flamengo começa o período de parada da Copa do Mundo, projetando a janela de transferências. E apesar de querer manter a base, pode perder alguns jogadores. Né? Então vamos mostrar assim, quais atletas têm menos de 13 jogos no Brasileirão e, portanto, pode defender outra equipe na competição. O levantamento considera apenas jogadores que foram utilizados no Brasileiro. Foram 25 no total. Há casos de atletas, gente, inegociáveis. Tem um aqui que deveria ser negociado, que deveria ser negociado, que ainda não chegaram ao limite, mas não vão sair para o mercado interno. São os casos de Emerson Royal, e esse deveria, né? Isso aí. Danilo, Jorginho, Arrascaeta, Paquetá, Plata e Bruno Henrique, por exemplo. E vamos de Vasco. O Vasco acertou a renovação de contrato do meio-campista JP. O novo vínculo é válido até o fim de 2028 e já conta no bid da CBF. O anterior ia até dezembro de 2027. O jogador tem 9 partidas nesta temporada, sendo 4 como titular. Ainda assim, JP conta com a confiança da comissão técnica e de Renato Gaúcho. Além do período mais longo, a renovação também dará a ele um aumento salarial. JP está no Vasco desde 2019. Sou Silvana Venâncio, esse é o Momento Esportivo, aqui na Transvalia FM, com apoio cultural de Prime Cred. 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Um grande abraço, sem mais.

0: 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Fechando aqui a terceira edição do Transvale Notícias. De volta amanhã, a partir das 9 da manhã.
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Pois é, a Rádio das Melhores Promoções, trazendo mais uma pra você. Você conferiu aí, hein? Menos é mais, veja eu. 11 horas e 17 minutinhos, 11 e 17, é. 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

0: Olá, noveleiros, estamos de volta. Agora, o resumo da novela Sortilégio. Roberto entrega a Ulisses uma passagem para que ele vá até Madrid buscar a namorada. E Raquel tenta impedir a viagem ao descobrir o plano. Mary segue Kátia, permitindo que Vitória e Maria José descubram que Bruno voltou e decidam confrontá-lo. Vitória anuncia que fará uma reunião para expor a verdade, enquanto Maria José ameaça revelar tudo caso algo tenha acontecido com Alessandro. Pressionado, Bruno resiste a contar a verdade ao advogado. Raquel afirma que não deseja a criança, independentemente da paternidade. Ao perceber que Vitória sabe demais, Bruno ameaça tirar a própria vida, fazendo com que ela peça silêncio na reunião.
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2: Vale 11:19.
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3: Vale 11:20.
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0: Voltamos, noveleiros. Agora o resumo da novela Nobreza do Amor. Margarete acredita na versão de Jendal e exige que Farage seja julgado nos Estados Unidos. Dânia se desespera ao perceber que ele pode ser morto, enquanto Kênia critica as atitudes de Jendal. Sebastião conta a Viriato que Virgínia pediu a contratação de um cangaceiro e Carrapato escuta a conversa e se oferece para o serviço. Casemiro entrega armas a Tonho e pede que ele defenda o engenho. Alica conclui que Jendal descobriu onde ela está, o que deixa Niara aflita. Mirinho finge preocupação com Ana Maria para se aproximar de Alica. Ladisa tenta convencer Dani e Farage a romper o acordo com Jendal. Sebastião informa a Virgínia que já contratou o cangaceiro para destruir o ateliê.
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Bacana, hein? Musicão. Christian Daniel, Aura que te va. Abrindo a sequência, Alon Pereira, Ana Castelli, Orçamento. 11:34 por aqui, hein? Já tem reta final, tem a última parte. Aguenta aí.

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0: Vale 11:36.
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beleza? 11h42, 11h42, a reta final, né? Última parte. Tá voando, menino. Chegando, Luísa Sonza e Dilcinho e a Sina de Ofélia, 11h43. Pulou. Bom dia, boa terça-feira.

0: E por fim, o resumo da novela Quem Ama, Cuida. Pilar comemora quando o delegado decide pedir a prisão preventiva de Adriana. Otoniel demonstra preocupação com a falta de diagnóstico para Elisa. Tilde comenta com Rosa que percebeu o interesse de Pedro por Adriana. Adriana é presa e Otoniel avisa Pedro, que garante que vai libertá-la. Pedro enfrenta Pilar. Edivaldo acusa Diná de ter empurrado Arthur da varanda por ciúmes. Adriana confronta Pilar. E por hoje é só, pessoal. Amanhã a gente volta com mais resumos.
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2: Transvale, 11h47.
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Muito bom, muito bom. Tá aí, Pablo, Quem Ama Não Machuca, às 11h50. Também por aqui, Luísa Sonza e Dilcinho, Assino de Ofélia. A minha participação vai ficando por aqui, viu? Agradecendo o carinho da sua audiência. O nosso encontro remarcado pra amanhã, tá? A partir das 8 da manhã. Por hoje é só. Ótima tarde pra você e todos os seus. Beijo no seu coração. Fica com Deus e até amanhã, se Deus quiser. Tchau.

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0: Transvale 11:58.
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0: não for Claudinha, ai ai, viu? Faz barulho!
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4: Pode tudo dar certo, mas do nada pode dar tudo errado.

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0: Para maciar carne de frango, coloque uma pitada de fermento em pó, o bicarbonato de sódio, junto ao tempero ou na cozedura.
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3: Transvale, meio-dia e 6.
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0: Transvale, meio-dia e 17.
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0: sujeito só tinha um braço e senta-se na cadeira daquela velha barbearia.
1: Barba e cabelo!
0: Ordena. Assim que começa a barba, o barbeiro faz-lhe um corte no rosto, depois outro no queixo, outro no pescoço. Ao acertar o bigode, espeta-lhe o nariz. Em seguida, começam as tesouradas. No crânio, na nuca, nas orelhas. No final, o barbeiro pergunta.
2: Você era meu freguês há muito tempo atrás, não é mesmo?
1: Não, senhor! O braço eu perdi no acidente de automóvel!
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3: Transvale, meio-dia e 36.
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3: Transvale, meio-dia e 38.
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2: Transvale, 12:50.
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3: Transvale, 12:55.
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3: Transvale, 12:57.
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0: Manda! Alô, toca aí! Interatividade e muita música e um só programa! Alô, toca aí! Ah, eu adoro esse programa! Vem que tá começando mais um Alô Toca aí nessa terça-feira linda! Está no ar o programa que você é o patrão, você manda e desmanda na parada! Aumenta o som! Está no ar o Alô Toca aí, já tem gente na linha! Alô, alô, alô, quem fala?
1: Olá, meu nome é Flávia Regina e estou aqui no São Brás. Ofereço a programação para todos que estão curtindo. Um forte abraço! Uhul!
0: Opa, obrigado, obrigado, obrigado pela tua companhia. 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
2: 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Eu adoro esse programa!

0: Obrigado.
1: Isso é a Lotocaí, levando sempre muita alegria, descontração. E o melhor de tudo é você que tá no controle. Não sai daí, hein? Daqui a pouco tem mais.
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4: O que Deus disse depois de criar o homem, hein? Creio que posso aperfeiçoá-lo.
5: Você acabou de ouvir, Risadinha!

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1: Transvale 1:21.
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0: Vai faltar lenço, Rihef?
1: Vamos que vamos!
0: Faz barulho aí, gente!
1: Quem gostou faz barulho!
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3: Ah, eu adoro esse programa!
1: Com você, churrasquinho! Essa é a nossa música, meu compadre.

0: Que sequência é essa, hein, gente? A gente volta já, não sai daí.
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3: Transvale, 1h43.
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0: Ah, eu adoro esse programa. Eita, coisa boa, estamos de volta, é rápido demais, né? A gente chega aqui, ó, com mais uma super sequência.
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1: Existe uma teoria que se chama 90-10, onde uma pessoa tem 90% daquilo que você procura em alguém, só que você foca naqueles 10% que falta. Aí você sai pra rua, se aventura, e realmente você encontra aqueles 10%, mas não se deu conta que perdeu os 90%.

0: Os 10% a gente deixa pro garçom, né não?
1: Valeu, turma! Essas são as últimas de hoje aqui do nosso Alô Toca Aí nessa terça-feira. Obrigado pelo teu carinho. A gente volta amanhã na quarta com mais Alô Toca Aí.

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0: Transvale 2 e 2.
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0: Transvale 2 e 5.
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2: E aí, tudo tranquilo, tudo jóia? É o Super Hits começando a partir de agora comigo, Ronan Oliveira, aqui na sua rádio. Tá afim de ouvir aquela música? Aquela que mexe com os seus sentimentos, mexe com as suas emoções? Com certeza você vai ouvir na nossa programação. Fique ligado, fique ligada, o Super Hits está no ar.

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tá na hora do intervalo, mas é super rápido. É, aqui a gente gosta de ouvir mais música. Então fique por aí porque eu já volto trazendo mais sucesso. Até já!

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3: Transvale 2 e 24.
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Deu tempo de tomar aquela aguinha? Muito bem, já estamos de volta com a nossa programação e eu sei que você vai adorar mais essa parte, com grandes sucessos aqui na sua rádio.

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Tá na hora do intervalo, mas é sempre muito rápido. É o tempo de você tomar uma aguinha, um cafezinho, e a gente já volta com muito mais música e na melhor programação, é claro, né? Não saia daí, eu já volto.

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2: Transvale, 2h42.
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3: Transvale 3 e 1.
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5: No trânsito, escolha vida.
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3: Transvale 3 e 2.
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Deu tempo de tomar aquela aguinha? Muito bem, já estamos de volta com a nossa programação e eu sei que você vai adorar mais essa parte, com grandes sucessos aqui na sua rádio.

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1: Tá na hora do intervalo, mas é super rápido. É, aqui a gente gosta de ouvir mais música. Então fique por aí porque eu já volto trazendo mais sucesso. Até já.
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3: Todo casal passa por essa história aqui. Tenho certeza, viu? Não saia.

0: 7,7.
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1: Transvale 3 e 26.
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Pessoal, vou dar uma paradinha na programação, vamos ouvir as mensagens dos nossos parceiros, mas é super rápido e eu já volto com muito mais música. Já já estamos de volta, não saia daí!

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2: Transvale 3:44.
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0: Legal, tivemos as mensagens dos nossos parceiros de programação e já estamos de volta com muito mais música.
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quero agradecer a você, melhor ouvinte do mundo, pela sua audiência e pela sua participação, seu carinho, você que esteve comigo até agora. Muito obrigado, está terminando o nosso programa, mas não se esqueça, a gente vai se encontrar a qualquer momento de novo. Tchau, tchau!

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5: que tem no chão e se coloca no pão.
6: O assento tio.
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2: Transvale 4:42.
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4: Terça-feira, você ligadinha com a gente. Muito bom estar contigo. Mais um super programa. É Johnny Crazy na parada. É Hit Sertanejo também. Na área.
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1: Daqui a pouquinho o Johnny voltando com muito mais. Dá um break aí, uma faturada. Já voltamos.
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2: Transvale, 5h25.
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2: Transvale, 5h28.
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15: Como é bom tocar as melhores pra você, que tá em casa, que tá arrumando aquela bagunça, passando aquele pano, ou você aí, ó, na sua empresa, curtindo a gente, pelo computador, pela sintonia, onde estiver, pelo app, fazendo toda a diferença com o Hit Sertanejo. E tem mais, vem com a gente. Aumenta o volume aí, ó, Johnny vai disparar um bloco incrível.
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1: Mais um bloco incrível passou na sua timeline do Hit Sertanejo. Daqui a pouco o Johnny tá voltando com muito mais som bacana pra você, amante do som sertanejo. Amante do Hits, Hits Sertanejo, aqui na sua primeira.
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4: Transvale 5:46.
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7: Não tem mimimi, nem blá blá blá, nem desculpa, viu? Vamos curtir agora o modão? Vamos curtir as modas boas? O sertanejo rústico e sistemático no seu hit sertanejo? Johnny tá contigo. Vamos com mais um bloco arrasador. Vem com a gente. Aumenta o volume aí.
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1: Finalizamos a sua terça-feira, mais um Hit Sertanejo. Voltamos amanhã com a Rita contando com a sua super audiência. Beijo e abraço a todos. Bom descanso logo mais aí. Fui nessa.

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0: Estamos chegando com o Jornal é Notícia. A partir de agora, tem informação no seu rádio. Sejam bem-vindos.
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2: O Irã responsabilizou os Estados Unidos pela recente troca de ataques com Israel, que intensificou as tensões na região. Segundo o porta-voz do Ministério de Relações Exteriores iraniano, Ismael Baghaei, as ações israelenses não podem ser dissociadas das políticas americanas, agravando o processo diplomático. Baghaei afirmou que os Estados Unidos têm responsabilidade direta pelas violações do cessar-fogo e que Israel não age sem consultar Washington. Mais cedo, Israel realizou ataques a alvos militares no Irã, após o Irã ter disparado mísseis contra uma base militar israelense.
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2: O mercado financeiro brasileiro elevou a previsão da inflação para 5,11% este ano, conforme o boletim Focus, divulgado pelo Banco Central. A estimativa para a taxa básica de juros, a Selic, até o fim de 2026, também subiu de 13,25% para 13,5% ao ano. Para o crescimento da economia brasileira, a projeção do Produto Interno Bruto, PIB, para este ano passou de 1,9% para 1,91%. A cotação do dólar é esperada em R$ 5,15 até o final de 2026.
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2: O Ministério da Saúde suspendeu a aplicação da vacina da dengue desenvolvida pelo Instituto Butantan, após o registro de 2 mortes suspeitas e 42 reações severas entre 500 mil pessoas imunizadas. A suspensão é temporária e visa investigar a possível relação direta dos eventos adversos com a vacinação. A vacina do Butantan é a primeira do mundo aplicada em dose única e a primeira totalmente brasileira. O Ministério orienta estados e municípios a interromperem a aplicação e monitorarem pacientes vacinados, especialmente nos últimos 21 dias, para o surgimento de sintomas incomuns.
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3: Um terremoto de magnitude 7,8 atingiu a ilha de Mindanao, nas Filipinas, levando à ativação de um alerta de tsunami para a região e para a vizinha Indonésia. O tremor, inicialmente estimado em 8,2, foi revisado pelo Centro Alemão de Pesquisa em Geociências, GFZ. Autoridades filipinas confirmaram 15 mortes e 129 feridos. A agência sismológica local identificou ondas de tsunami de até 1,4 metros. O epicentro ocorreu a 10 quilômetros de profundidade na ilha, que é a segunda maior das Filipinas e parte do Anel de Fogo.
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4: A venda geral de ingressos para o Rock in Rio 2026 teve início na segunda-feira, exclusivamente pelo site da Ticketmaster. Na pré-venda, os ingressos para todos os dias esgotaram em menos de 2 horas, demonstrando a alta demanda pelo festival. O evento acontecerá nos dias 4, 5, 6, 7 e 11, 12 e 13 de setembro de 2026, no Rio de Janeiro. Os ingressos custam R$ 870,00 inteira e R$ 535,00 meia entrada, com desconto para clientes Itaú. Entre as atrações confirmadas estão Elton John, Stray Kids, Avenged Sevenfold e Foo Fighters.
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3: A Polícia Federal deflagrou a Operação Gemini, que investiga um esquema de venda de decisões judiciais e lavagem de dinheiro em Mato Grosso. Foram cumpridos mandados de busca e apreensão domiciliar, busca pessoal e medidas de afastamento dos sigilos bancário, fiscal e telemático. Além disso, a PF realizou outras ações no dia, incluindo prisões em flagrante por crime de moeda falsa no interior de São Paulo e em Jataí, Goiás, e apreensão de 107 quilos de drogas com 12 prisões no aeroporto de Guarulhos. A Operação Falso Apogeu também foi deflagrada para apurar emissão de diplomas falsos para concursos.
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3: A Comissão de Constituição e Justiça da Câmara dos Deputados aprovou um projeto que assegura a alunos da educação básica o direito de se matricular na escola mais próxima de sua residência, mesmo que seja em um município vizinho. A medida altera a Lei de Diretrizes e Bases da Educação Nacional. O texto aprovado garante também o direito ao transporte escolar, com a possibilidade de acordos entre os municípios. A deputada Júlia Zanatta, relatora da proposta, destacou a importância da medida para simplificar a vida de pais e alunos que vivem em divisas municipais.
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5: O novo marco legal do transporte público prevê destinação de mais recursos para aumentar a qualidade dos serviços e diminuir as tarifas para os passageiros. O projeto de lei aprovado em maio pelo Congresso ainda precisa da sanção da Presidência da República. O texto estabelece que a responsabilidade sobre o transporte público será compartilhada entre estados, municípios e a União, possibilitando uma maior integração da política pública. O diretor de gestão da NTU, Associação Nacional das Empresas de Transportes Urbanos, Marcos Bicalho, explica como a nova legislação pode trazer benefícios para a população.
6: Então, na realidade, esse é um grande avanço, né? O retorno da União, porque a União pode sim investir, né, tanto na parte de infraestrutura e na parte desse sistema de transporte, né, como também pode participar do próprio custeio da operação desse serviço. Então, isso é um grande avanço, né, que vai auxiliar estados e municípios na prestação desse serviço público.
5: O projeto de lei também regulamenta novas formas de financiamento para o transporte público, incluindo a previsão de recursos de uma contribuição federal que incide sobre os combustíveis. Para Marcos Bicalho, com a previsão de aporte de novos recursos, é possível planejar novas gratuidades no transporte coletivo, como a implementação da tarifa zero, que hoje já está presente em mais de 450 cidades.
6: O custo, né, estimado de uma tarifa zero universal no Brasil inteiro, né, está na ordem de 110 bilhões de reais por ano, né? Não é pouco recurso. E a gente imagina que uma política pública desse porte, né, precisa ter, né, um mínimo de garantia de fontes de recursos para que ela possa ser uma política pública perene, né, e que você não corra o risco de implantar hoje e amanhã faltar dinheiro para você manter essa política pública em vigor.
5: Para o diretor da Associação Nacional das Empresas de Transportes Urbanos, as mudanças são necessárias para reverter a queda de passageiros no transporte público. Nos últimos 10 anos, houve registro de perda superior a 40% no número de usuários, principalmente para o transporte por aplicativos e para carros e motos.
6: E isso só pode ser revertido com a melhoria da qualidade. Na medida em que você tem uma infraestrutura adequada que permite você oferecer um serviço de melhor qualidade, você pode recuperar parte desses usuários que optaram por sair do transporte público coletivo. E esse é o objetivo, né? Tentar melhorar a qualidade dos serviços, né, para que você realmente recupere essa demanda perdida.
5: A nova legislação ainda amplia a transparência dos contratos dos entes públicos e das empresas privadas, com a licitação obrigatória para a exploração do serviço.
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7: O viés da confirmação é a tendência de valorizar apenas informações que reforçam o que a pessoa já acredita e desqualificar o que contraria as próprias ideias. Com as redes sociais, isso ganhou mais força e impacta diretamente na circulação de desinformação. O psicólogo Rodrigo Guimarães, especialista em análise do comportamento, fala sobre o tema.
8: A psicologia explica esse fenômeno através de um comportamento, através de um fenômeno chamado percepção. Percepção é um fenômeno, é um comportamento aprendido. A gente não percebe as coisas só porque elas estão aí, a gente aprende a percebê-las. Assim como um músico aprende a perceber diferentes tons, diferentes notas musicais, assim como alguém que trabalha com cores aprende a discriminar e a perceber diferentes cores, assim também é a percepção para qualquer outro fenômeno, incluindo fenômenos religiosos, políticos ou de outra natureza qualquer. Então, quando a gente tem uma história extensa de perceber com um determinado viés, a gente tende a continuar percebendo desta forma, minimizando fatos que mostrem o contrário, né, e maximizando os fatos que vão de encontro com essa tendência.
7: Estudos da psicologia mostram que este tipo de comportamento está ligado a mecanismos emocionais.
8: Mas nós somos racionais, mas somos seres emocionais também. E aí, quando a emoção está envolvida, fica um pouco mais complicado da gente ser imparcial. Geralmente, um embate direto, a insistência em um determinado ponto, em um confronto, geralmente só vai arraigar a pessoa naquele viés em que ela está.
7: O viés de confirmação pode fortalecer preconceitos, radicalizações e fake news. Para o psicólogo Marcos Emanuel Pereira, professor do Instituto de Psicologia da UFBA, é preciso aprender a questionar as próprias certezas.
9: Evite acreditar em tudo que escuta, em tudo que lhe fala e até mesmo naquilo que está acostumado a ver. A realidade cotidiana, aquilo que estamos acostumados a vivenciar e experienciar, não é um bom conselheiro para se chegar à verdade. Evite ser crédulo. Adote uma postura de ceticismo moderado, pois dessa forma você pode se distanciar daquilo que lhe é óbvio e se aproximar daquilo que se manifesta de uma forma não imediata e de uma forma não exatamente pregnante.
7: Para evitar o viés de confirmação, é preciso buscar diferentes fontes de informações e estar aberto ao contraditório.
9: Procure identificar a fonte da informação. Ali é isso, uma postura de avaliar se aquilo é razoável e consistente com outras coisas que acredita. Adote a dúvida sistemática enquanto método e procure ser seletivo em relação ao que acessa corriqueiramente. Os robôs da internet e as máquinas inteligentes fazem um trabalho incessante de convencimento e compreenda que elas não param de trabalhar e que a única forma que temos de limitar esse soterramento de informação é não respondê-las e deixar que suas mensagens escorreguem e caiam no vazio.
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0: Transvale 6:31.
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0: A presença de um urso em uma cidade ao norte de Tóquio, no Japão, levou à suspensão das aulas em 94 escolas. O incidente ocorre dias após ataques de ursos terem deixado feridos em Fukushima, gerando preocupação entre os moradores. Os ataques de ursos têm aumentado no Japão, um fenômeno atribuído a mudanças no meio ambiente e ao despovoamento de áreas rurais. As autoridades locais estão em alerta e pedem cautela à população.
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2: A União Europeia retirou oficialmente o Brasil da lista de países considerados em conformidade com as regras do bloco para o controle do uso de antimicrobianos na pecuária. A decisão divulgada pode gerar impactos significativos para os exportadores brasileiros do setor. A medida da União Europeia pode ampliar as exigências sanitárias sobre os produtos pecuários brasileiros, demandando adaptações e maior rigor nos processos para que o Brasil possa reverter a situação e retomar a conformidade com as normas europeias.
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2: O governo dos Estados Unidos, sob a administração Trump, anunciou que estuda a possibilidade de revogar a cidadania norte-americana de imigrantes naturalizados que tenham cometido fraudes durante seus processos de imigração. A medida visa utilizar todas as vias legais para expulsar essas pessoas do país. A proposta levanta debates sobre direitos civis e políticas migratórias. A administração reforça seu compromisso em combater irregularidades nos processos de naturalização, buscando garantir a integridade do sistema de imigração.
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3: Os ministros dos Estados-membros da Comunidade dos Países de Língua Portuguesa aprovaram, após uma reunião, o Plano Estratégico de Cooperação para o Oceano de 2026 a 2030. A iniciativa visa fortalecer a colaboração entre os países lusófonos na gestão e conservação dos recursos marinhos. Este plano demonstra o compromisso da CPLP com a sustentabilidade e a importância dos oceanos para o desenvolvimento econômico e ambiental. A cooperação abrangerá diversas áreas, desde a pesquisa científica até a proteção da biodiversidade marinha.
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4: A Organização das Nações Unidas emitiu um alerta sobre a intensificação do conflito entre Rússia e Ucrânia, prevendo uma escalada ainda maior. A organização fez um apelo urgente para que as partes retomem o caminho da diplomacia e busquem uma solução pacífica. A preocupação da ONU reflete a gravidade da situação e o impacto humanitário crescente na região. A comunidade internacional continua a monitorar de perto os desdobramentos, enquanto os esforços diplomáticos para desescalar a crise persistem.
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5: Mais de 67 toneladas de drogas apreendidas. Este é apenas um dos resultados alcançados pelo programa Brasil contra o Crime Organizado, pouco mais de 3 semanas após seu lançamento. Desde o dia 12 de maio, já foram 11

0: foram bem acima do esperado, segundo a Secretaria Nacional de Segurança Pública. De pouco mais de 30 milhões de reais gastos no período, o prejuízo para os grupos criminosos é estimado em mais de 361 milhões de reais. São quase 12 reais de danos às facções para cada um real investido. O número supera em 251% tudo o que estava previsto para os primeiros 90 dias do programa. Além das operações conjuntas, um dos próximos passos do programa é a implantação dos dois primeiros escritórios nacionais antifacção, ainda neste mês, em São Paulo e no Rio de Janeiro. A coordenação será da Secretaria Nacional de Segurança Pública. O planejamento prevê a criação de mais 3 escritórios em mais 3 cidades estratégicas: Fortaleza, Manaus e Foz do Iguaçu. Em outra frente, a Secretaria Nacional inicia neste mês de junho a modernização tecnológica do sistema prisional, com quase 185 milhões de reais investidos em equipamentos, tecnologias e viaturas que começarão a ser entregues gradualmente às 138 unidades prisionais estratégicas contempladas pelo projeto.
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2: Profissionais brasileiros valorizam mais salários altos, estabilidade e perspectivas de crescimento na carreira do que trabalho remoto e jornada reduzida. É o que revela a pesquisa Retratos da Sociedade Brasileira, Futuro Profissional, divulgado pela Confederação Nacional da Indústria, a CNI. O levantamento investigou quais características os trabalhadores consideram mais importantes para a ocupação que desejam exercer nos próximos 5 anos. Entre os principais diferenciais apontados estão salário mais alto, com 28,7%, estabilidade no emprego, 22,4%, perspectiva de crescimento profissional, com 20,1%, flexibilidade de horário, com 19,3%, possibilidade de trabalhar de casa, home office, 15,9%, e jornada reduzida, com 9,8%. Segundo a especialista em políticas e indústria da CNI, Cláudia Perdigão, fatores tradicionalmente associados à segurança profissional continuam orientando as escolhas dos trabalhadores.
3: Apesar de uma crescente discussão envolvendo alguns benefícios não pecuniários, né, quando nós falamos ali de um home office, de algum teletrabalho, esses elementos mais tradicionais, eles continuam sendo valorizados e orientando o trabalhador na consolidação do seu plano de carreira, do seu plano a mais a médio e longo prazo.
2: A brasileira Gabriela Vale, de 29 anos, representa o perfil identificado pela pesquisa. Em 2024, ela trabalhava remotamente em uma assessoria de comunicação. Em maio deste ano, porém, decidiu trocar o home office por uma vaga presencial com carteira assinada.
4: O salário ele ia ser pouca coisa maior, né, do que eu estava recebendo, mas ele tinha os benefícios do CLT, que para mim são atrativos maravilhosos, mas ele era 100% presencial. Só que ainda assim, pelo fato de ser CLT, de ter os benefícios, de ganhar um pouco mais, eu optei por aceitar essa oportunidade CLT.
2: De acordo com o levantamento, 43% dos brasileiros não sabem dizer em qual profissão estarão trabalhando daqui a 5 anos. A insegurança é ainda maior entre os trabalhadores mais velhos. Segundo Cláudia Perdigão, as rápidas transformações tecnológicas, especialmente o avanço da inteligência artificial, ajudam a explicar esse cenário. Entre os entrevistados que conseguiram projetar o futuro, 13,9% afirmaram que pretendem ter o próprio negócio, principalmente em atividades ligadas ao comércio varejista e ao setor de serviços, como salões de beleza, bares e restaurantes.
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Preparem-se para a fofoca mais inusitada do dia. A eterna rainha do rebolado, Gretchen, fez uma revelação bombástica. Sua mãe teria sofrido influência extraterrestre durante a gravidez, em 1959. E isso explicaria algumas de suas características únicas. A cantora contou que a história está em um livro antigo da família e que os efeitos desse contato se manifestam até hoje em seu corpo, como uma cicatrização acelerada. É de cair o queixo, não é mesmo? O cantor Gustavo

Mioto está com tudo. Além de arrasar nos palcos, o artista confirmou que estará em uma próxima novela da Globo, desta vez em uma trama mais séria. Após a experiência em uma novela vertical do Globoplay, Mioto se mostrou animado com um novo desafio e já está ajustando a agenda para conciliar a carreira musical com a de ator. Sucesso garantido! O mundo dos reality shows está em polvorosa. Liliana Oliveira, mesmo sem saber de todos os detalhes, já desconfiava da separação de Afonso Leitão e Catarina Miranda. E a notícia do término pegou muita gente de surpresa. As revelações vieram à tona em um programa de TV, onde a ex-participante do Desafio Final comentou sobre a intuição que tinha em relação ao fim do relacionamento. Parece que o sexto sentido da celebridades está afiado.

sortilégio. Roberto entrega a Ulisses uma passagem para que ele vá até Madrid buscar a namorada. E Raquel tenta impedir a viagem ao descobrir o plano. Mary segue Kátia, permitindo que Vitória e Maria José descubram que Bruno voltou e decidam confrontá-lo. Vitória anuncia que fará uma reunião para expor a verdade, enquanto Maria José ameaça revelar tudo caso algo tenha acontecido com Alessandro. Pressionado, Bruno resiste a contar a verdade ao advogado. Raquel afirma que não deseja a criança, independentemente da paternidade. Ao perceber que Vitória sabe demais, Bruno ameaça tirar a própria vida, fazendo com que ela peça silêncio na reunião. Coração acelerado. Ronen afirma a Grado e Eduarda que é sócio de Blake e verdadeiro empresário das duas. Alaorzinho desabafa com Malvino sobre sua raiva. João Raul passa a desconfiar de Agrado. Zilá confronta Ronen sobre sua relação com as cantoras. Sinara ameaça Bara. Nayane se incomoda ao ver Ana Castela chegar com Gael. Palhares experimenta um prato preparado por Sinara com ervas de Nora e os dois acabam se beijando. João Raul organiza uma festa em sua mansão e Nayane o enfrenta. Quem ama, cuida. Pilar comemora quando o delegado decide pedir a prisão preventiva de Adriana. Otoniel demonstra preocupação com a falta de diagnóstico para Elisa. Tilde comenta com Rosa que percebeu o interesse de Pedro por Adriana. Adriana é presa e Otoniel avisa Pedro, que garante que vai libertá-la. Pedro enfrenta Pilar. Edivaldo acusa Diná de ter empurrado Arthur da varanda por ciúmes. Adriana confronta Pilar. E por hoje é só, pessoal. Amanhã a gente volta com mais resumos. 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
0: Transvale 6:46.
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0: ligou, ligou, tocou.
1: Agora você vai dar risada!
2: Risadinha! Ai, é tão engraçado!
1: Risadinha!
3: Risadinha do...
4: Duas elefantas na praia.
5: Vamos ao banho? Não posso! Estou naqueles dias! Não faz mal! Usa uma ovelha como absorvente!
6: Oi, gente!

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